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0: 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São 7 horas.
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0: 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São 8 horas.
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0: 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São 9 horas.
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10: A Presidente da Câmara de Caminha disse esta sexta-feira que o desassoreamento do Rio Minho deve ficar concluído em 2027 ou 2028 e defendeu a construção de uma marina no concelho. Esse procedimento vai avançar, acredito que mais um ano e meio, dois anos e temos o rio já desassoreado, afirmou Liliana Silva em declarações aos jornalistas em Vila Praia de Âncora, onde assinou protocolos para o concelho acolher o balcão digital do mar e a autarquia assumir o edifício da onda. A Presidente da Câmara de Caminha referiu que foi dada a indicação, também através da Agência Portuguesa do Ambiente, de que está a avançar a candidatura para se fazer o desassoreamento da zona sul do Rio Minho, na zona da Foz. Aliás, já vão avançar, inclusive, com o desassoreamento junto ao pontão de atraque da Polícia Marítima, porque estavam com dificuldades, inclusive quando a maré está em baixo, em sair para socorrer alguém, observou. Questionada sobre o desassoreamento do rio, Liliana Silva indicou que uma parte já vai avançar brevemente, junto ao pontão da Capitania, até por uma questão de segurança da nova estação salva-vidas. Durante a cerimónia, a autarca, eleita pela coligação PSD-CDS-PP-PPM, defendeu a construção de uma marina na foz do rio Minho. Uma marina que podia catapultar o concelho de Caminha e ser ponto obrigatório de paragem do turismo de recreio. Queremos ser uma referência e conseguiremos ter uma economia do mar pujante e transformadora, vincou. Em maio, quando questionada sobre o desassoreamento do rio Minho, Liliana Silva indicou que uma parte iria avançar brevemente. Atualmente, há 5 pontos sobre o rio Minho a ligar o distrito de Viana do Castelo à Galiza, sendo que Caminha é o único concelho do Vale do Minho que depende do transporte fluvial para garantir a ligação à Galiza, Espanha. O ferryboat de Santa Rita de Cássia, de ligação entre Caminha e La Guardia, começou a cruzar o rio Minho em 95, mas ao longo dos anos a travessia esteve várias vezes interrompida, em algumas situações por largos períodos ou devido a avarias na embarcação ou pelo assoreamento do canal de navegação. Em maio de 2022, a ligação foi interrompida devido a problemas graves no cais galego que impediam a atracação do ferry naquela margem, mas resolvida essa questão, o assoreamento do rio não permitiu que voltasse a funcionar. A Presidente da Câmara disse também em maio que o ferryboat de Santa Rita de Cássia não vai voltar a funcionar porque o orçamento para o arranjo é de 1,4 milhões de euros, totalmente incomportável para as finanças do concelho. A Câmara Municipal de Viana do Castelo promove de 22 a 26 de julho o 35º Viana Jazz, Festival Jazz de Viana do Castelo. Nos últimos anos, o Festival Vianense reforçou a sua programação com a ambição de ser um festival internacional de jazz, atraindo novos públicos, subindo o nível da sua programação, atraindo público externo e promovendo turisticamente a cidade. No ano passado, introduziu um concerto sunset no Parque Ecológico Urbano, experiência que irá repetir nesta edição. Em conferência de imprensa da apresentação do Viana Jazz, o vereador da Cultura, Manuel Vitorino, recordou que este é o segundo mais antigo festival de jazz do país e o mais antigo da Zona Norte. O produtor David Martins explicou que o Jazz Sunset começou com alguma contenção no ano passado e foi uma enorme surpresa ao registar 870 pessoas a entrarem no Parque Ecológico Urbano para a hora do espetáculo. Esta foi uma ideia fantástica, considerou o produtor, indicando que nesta edição será instalado um mini-palco no relvado principal para que o público possa usufruir do espetáculo de Mário Lajinha com toda a comodidade. Nos dias 22 e 23 de julho, quarta e quinta-feira, a programação arranca gratuita na Praça da Erva. Dia 22 de julho, às 22, sobe ao palco Manuel Cebrián, Litet Steg. Dia 23 de julho, também às 22 horas, a Praça da Erva vai acolher Paula Sousa Quarteto, sendo a pianista e compositora natural de Viana do Castelo. Sexta-feira e sábado, 24 e 25 de julho, o evento acontece no Teatro Municipal Sá de Miranda, com bilheteira. Sexta-feira, dia 24, às 22, o teatro recebe As Folhas Novas Mudam de Cor, a música de António Pinho Vargas, com bilheteira a 20 euros. É um concerto homenagem que revisita a histórica obra de jazz dos anos 80 e 90 do compositor e pianista português António Pinho Vargas. É também o título de uma das suas mais conhecidas composições, que dá o nome a um dos seus álbuns de jazz de maior sucesso. No sábado, 25 de julho, também às 22, atua Jeff Berlin Trio. Diretamente de Nashville, um dos maiores nomes do baixo, Jeff Berlin, com bilheteira a 25 euros. Apresenta-se em trio com dois músicos uruguaios. De Montevideo vêm José Vera, no piano, e José San Martín, na bateria. O Viana Jazz, Festival Jazz de Viana do Castelo, encerra no domingo 26 de julho às 19 com um Jazz Sunset com Mário Lajinha retorno no Parque Ecológico Urbano de Viana do Castelo, seguido da sessão de autógrafos. Os bilhetes para os dois concertos com bilheteira podem ser adquiridos no Teatro Municipal Sá de Miranda e Bol. Existe ainda um full pass de 40 euros. Com o cartão Pentágono Cultural, será feito um desconto de 50% na bilheteira.
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3: São 10 horas.
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3: São 11 horas.
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1: A Presidente da Câmara de Caminha disse esta sexta-feira que o desassoreamento do Rio Minho deve ficar concluído em 2027 ou 2028 e defendeu a construção de uma marina no concelho. Esse procedimento vai avançar, acredito que mais um ano e meio, dois anos e temos o rio já desassoreado, afirmou Liliana Silva em declarações aos jornalistas em Vila Praia de Âncora, onde assinou protocolos para o concelho acolher o balcão digital do mar e a autarquia assumir o edifício da onda. A Presidente da Câmara de Caminha referiu que foi dada a indicação, também através da Agência Portuguesa do Ambiente, de que está a avançar a candidatura para se fazer o desassoreamento da zona sul do Rio Minho, na zona da Foz. Aliás, já vão avançar, inclusive, com o desassoreamento junto ao pontão de atraque da Polícia Marítima, porque estavam com dificuldades, inclusive quando a maré está em baixo, em sair para socorrer alguém, observou. Questionada sobre o desassoreamento do rio, Liliana Silva indicou que uma parte já vai avançar brevemente, junto ao pontão da Capitania, até por uma questão de segurança da nova estação salva-vidas. Durante a cerimónia, a autarca eleita pela coligação PSD-CDS-PP-PPM defendeu a construção de uma marina na foz do Rio Minho. Uma marina que que podia catapultar o Conselho de Caminha e ser ponto obrigatório de paragem do turismo de recreio. Queremos ser uma referência e conseguiríamos ter uma economia do mar pujante e transformadora, vincou. Em maio, quando questionada sobre o desassoreamento do Rio Minho, Liliana Silva indicou que uma parte iria avançar brevemente. Atualmente, há 5 pontos sobre o Rio Minho a ligar o distrito de Viana do Castelo à Galiza, sendo que Caminha é o único concelho do Vale do Minho que depende do transporte fluvial para garantir a ligação à Galiza, Espanha. O ferryboat de Santa Rita de Cássia, de ligação entre Caminha e La Guardia, começou a cruzar o Rio Minho em 95, mas ao longo dos anos a travessia esteve várias vezes interrompida, em algumas situações por largos períodos ou devido a avarias na embarcação ou pelo assoreamento do canal de navegação. Em maio de 2022, a ligação foi interrompida devido a problemas graves no cais galego que impediam a atracação do ferry naquela margem, mas resolvida essa questão, o assoreamento do rio não permitiu que voltasse a funcionar. A Presidente da Câmara disse também em maio que o ferryboat de Santa Rita de Cássia não vai voltar a funcionar porque o orçamento para o arranjo é de 1,4 milhões de euros, totalmente incomportável para as finanças do concelho. A Câmara Municipal de Viana do Castelo promove de 22 a 26 de julho o 35º Viana Jazz, Festival Jazz de Viana do Castelo. Nos últimos anos, o Festival Vianense reforçou a sua programação com a ambição de ser um festival internacional de jazz, atraindo novos públicos, subindo o nível da sua programação, atraindo público externo e promovendo turisticamente a cidade. No ano passado, introduziu um concerto sunset no Parque Ecológico Urbano, experiência que irá repetir nesta edição. Em conferência de imprensa da apresentação do Viana Jazz, o vereador da Cultura, Manuel Vitorino, recordou que este é o segundo mais antigo festival de jazz do país e o mais antigo da Zona Norte. O produtor David Martins explicou que o Jazz Sunset começou com alguma contenção no ano passado e foi uma enorme surpresa ao registar 870 pessoas a entrarem no Parque Ecológico Urbano para a hora do espetáculo. Esta foi uma ideia fantástica, considerou o produtor, indicando que nesta edição será instalado um mini-palco no relvado principal para que o público possa usufruir do espetáculo de Mário Lajinha com toda a comodidade. Nos dias 22 e 23 de julho, quarta e quinta-feira, a programação arranca gratuita na Praça da Erva. Dia 22 de julho, às 22, sobe ao palco Manuel Cebrián, Litet Steg. Dia 23 de julho, também às 22 horas, a Praça da Erva vai acolher Paula Sousa Quarteto, sendo a pianista e compositora natural de Viana do Castelo. Sexta-feira e sábado, 24 e 25 de julho, o evento acontece no Teatro Municipal Sá de Miranda, com bilheteira. Sexta-feira, dia 24, às 22, o teatro recebe As Folhas Novas Mudam de Cor, a música de António Pinho Vargas, com bilheteira a 20 euros. É um concerto homenagem que revisita a histórica obra de jazz dos anos 80 e 90 do compositor e pianista português António Pinho Vargas. É também o título de uma das suas mais conhecidas composições, que dá o nome a um dos seus álbuns de jazz de maior sucesso. No sábado, 25 de julho, também às 22, atua Jeff Berlin Trio. Diretamente de Nashville, um dos maiores nomes do baixo, Jeff Berlin, com bilheteira a 25 euros. Apresenta-se em trio com dois músicos uruguaios. De Montevideo vêm José Vera, no piano, e José San Martín, na bateria. O Viana Jazz, Festival Jazz de Viana do Castelo, encerra no domingo 26 de julho às 19 com um Jazz Sunset com Mário Lajinha retorno no Parque Ecológico Urbano de Viana do Castelo, seguido da sessão de autógrafos. Os bilhetes para os dois concertos com bilheteira podem ser adquiridos no Teatro Municipal Sá de Miranda e Bol. Existe ainda um full pass de 40 euros. Com o cartão Pentágono Cultural, será feito um desconto de 50% na bilheteira.
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1: É uma hora.
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8: 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À uma da tarde.
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0: São 2 horas. 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
8: São 3 horas.
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0: 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São 4 horas.
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0: 5 horas.
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3: 56.2.
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0: São 6 horas.
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1: São 7 horas. 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
4: São 8 horas.
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1: A Presidente da Câmara de Caminha disse esta sexta-feira que o desassoreamento do Rio Minho deve ficar concluído em 2027 ou 2028 e defendeu a construção de uma marina no concelho. Esse procedimento vai avançar, acredito que mais um ano e meio, dois anos e temos o rio já desassoreado, afirmou Liliana Silva em declarações aos jornalistas em Vila Praia de Âncora, onde assinou protocolos para o concelho acolher o balcão digital do mar e a autarquia assumir o edifício da onda. A Presidente da Câmara de Caminha referiu que foi dada a indicação, também através da Agência Portuguesa do Ambiente, de que está a avançar a candidatura para se fazer o desassoreamento da zona sul do Rio Minho, na zona da Foz. Aliás, já vão avançar, inclusive, com o desassoreamento junto ao pontão de atraque da Polícia Marítima, porque estavam com dificuldades, inclusive quando a maré está em baixo, em sair para socorrer alguém, observou. Questionada sobre o desassoreamento do rio, Liliana Silva indicou que uma parte já vai avançar brevemente, junto ao pontão da Capitania, até por uma questão de segurança da nova estação salva-vidas. Durante a cerimónia, a autarca eleita pela coligação PSD-CDS-PP-PPM defendeu a construção de uma marina na foz do Rio Minho. Uma marina que podia catapultar o concelho de Caminha e ser ponto obrigatório de paragem do turismo de recreio. Queremos ser uma referência e conseguiremos ter uma economia do mar pujante e transformadora, vincou. Em maio, quando questionada sobre o desassoreamento do Rio Minho, Liliana Silva indicou que uma parte iria avançar brevemente. Atualmente, há 5 pontos sobre o Rio Minho a ligar o distrito de Viana do Castelo à Galiza, sendo que Caminha é o único concelho do Val do Minho que depende do transporte fluvial para garantir a ligação à Galiza, Espanha. O ferryboat de Santa Rita de Cássia, de ligação entre Caminha e La Guardia, começou a cruzar o Rio Minho em 95, mas ao longo dos anos a travessia esteve várias vezes interrompida, em algumas situações por largos períodos ou devido a avarias na embarcação ou pelo assoreamento do canal de navegação. Em maio de 2022, a ligação foi interrompida devido a problemas graves no cais Galiza, relego que impediam a atracação do ferry naquela margem, mas resolvida essa questão, o assoreamento do rio não permitiu que voltasse a funcionar. A Presidente da Câmara disse também em maio que o ferry boat de Santa Rita de Cássia não vai voltar a funcionar porque o orçamento para o arranjo é de 1,4 milhões de euros, totalmente incomportável para as finanças do concelho. A Câmara Municipal de Viana do Castelo promove de 22 a 26 de julho o 35º Viana Jazz, Festival Jazz de Viana do Castelo. Nos últimos anos, o Festival Vianense reforçou a sua programação com a ambição de ser um festival internacional de jazz, atraindo novos públicos, subindo o nível da sua programação, atraindo público externo e promovendo turisticamente a cidade. No ano passado, introduziu um concerto sunset no Parque Ecológico Urbano, experiência que irá repetir nesta edição. Em conferência de imprensa da apresentação do Viana Jazz, o vereador da Cultura, Manuel Vitorino, recordou que este é o segundo mais antigo festival de jazz do país e o mais antigo da Zona Norte. O produtor David Martins explicou que o Jazz Sunset começou com alguma contenção no ano passado e foi uma enorme surpresa ao registar 870 pessoas a entrarem no Parque Ecológico Urbano para a hora do espetáculo. Esta foi uma ideia fantástica, considerou o produtor, indicando que nesta edição será instalado um mini-palco no relevado principal para que o público possa usufruir do espetáculo de Mário Lajinha com toda a comodidade. Nos dias 22 e 23 de julho, quarta e quinta-feira, a programação arranca gratuita na Praça da Erva. Dia 22 de julho, às 22, sobe ao palco Manuel Cebrián, Litet Steg. Dia 23 de julho, também às 22 horas, a Praça da Erva vai acolher Paula Sousa Quarteto, sendo a pianista e compositora natural de Viana do Castelo. Sexta-feira e sábado, 24 e 25 de julho, o evento acontece no Teatro Municipal Sá de Miranda, com bilheteira. Sexta-feira, dia 24, às 22, o teatro recebe As Folhas Novas Mudam de Cor, a música de António Pinho Vargas, com bilheteira a 20 euros. É um concerto-homenagem que revisita a histórica obra de jazz dos anos 80 e 90 do compositor e pianista português António Pinho Vargas. É também o título de uma das suas mais conhecidas composições, que dá o nome a um dos seus álbuns de jazz de maior sucesso. No sábado, 25 de julho, também às 22, atua Jeff Berlin Trio. Diretamente de Nashville, um dos maiores nomes do baixo, Jeff Berlin, com bilheteira a 25 euros. Apresenta-se em trio com dois músicos uruguaios. De Montevideo vêm José Vera, no piano, e José San Martín, na bateria. O Viana Jazz, Festival Jazz de Viana do Castelo, encerra no domingo 26 de julho às 19 com um Jazz Sunset com Mário Lajinha retorno no Parque Ecológico Urbano de Viana do Castelo, seguido da sessão de autógrafos. Os bilhetes para os dois concertos com bilheteira podem ser adquiridos no Teatro Municipal Sá de Miranda e Bol. Existe ainda um full pass de 40 euros. Com o cartão Pentágono Cultural, será feito um desconto de 50% na bilheteira.
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0: São 10 horas.
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0: São 11 horas. 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